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0: 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É um sonho seu.
1: Meu primeiro salão foi dentro da comunidade do Jacarezinho. Passei muitas dificuldades.
2: O meu salão, meu sonho, ele veio de uma frustração minha. Sempre tive problemas com autoestima por conta de várias situações. Então, eu imaginei assim, por que não levar isso para as pessoas, sabe?
3: E hoje, realizei o sonho de ter o meu próprio espaço. Hoje, aqui no centro do Rio de Janeiro, né, a minha vida ter o meu salão de beleza.
1: Hoje, eu sou muito grata pela profissão que eu tenho. Eu amo.
2: A pessoa que eu me tornei mediante a Ellen que existia antes de empreender é completamente diferente.
3: E onde eu quero chegar é um caminho muito longo. Eu tô seguindo esse caminho e é pro bem da minha família.
0: Então, pra mim, é sobre isso, transformar vidas, sabe?

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0: 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Vendo pornografia de novo, né?
1: Não, não, tava aqui tentando fazer o negócio aqui.
0: O senhor já não ouviu que eu mandei parar de mexer na internet durante o expediente do trabalho?
1: Mas já terminei o serviço aqui já, senhor. 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
0: O senhor não conhece a hierarquia da empresa, seu Júnior?
1: Conheço, senhor.
0: Pois bem. Em nossa empresa costumamos dar duas oportunidades aos nossos funcionários.
1: Pelo amor de Deus,
0: pelos erros que cometem. E o senhor cometeu a terceira infração, seu Júnior.
1: Não, não, pelo amor de Deus, senhor. Tava terminando aqui o serviço.
0: Portanto, seu Júnior, o senhor passa na administração no final do expediente. O senhor está demitido!

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1: Olha,
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1: 5 minutinhos.
2: Não. 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

Ei, ei, ei, nego, você está na sintonia da sua rádio Êxodos. Eu, DJ Nel, comandando o melhor da Black Music. São 23 minutos de um novo dia. O japonês Jandir Rosana manda um salve para os Zezé, pro Chiquinho, pro Cal, pro Ribeiro, Tisso, Zulu e o Serginho. Valdinho da Sabim manda um salve aí pro Vandão da Vila do Sapo. E a Kiara do Imbu manda um abraço para a Viviana do Sadi. É, o Papau do Parque manda um salve aí pros manos da 50, né? E a Adriana do Tamonho manda um salve aí pra Rafa do Sujeito Suspeito do Par na Panela. E pra você que está pensando em fazer um peão, pegue seu bombonjaque, sua touca, porque faz 10 graus em São Paulo.

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1: 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Ei, João da Inestan.

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0: A Ludmilla brotou! Coisa linda!
1: Pois o cantor de funk Bernardo Soares da Rosa, que é conhecido como Boladinho dos anos 11, de 20 anos de idade, foi preso no Bairro do Chapéu do Sol aqui.

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1: Tá não, vamos trombar.
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0: Aí, rapaziada, ó, no meio do clipe aí, ó, o pai abordou nós aqui, tem que dar uma atenção, né, bichão?
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0: polícia do Rio de Janeiro prendeu o rapper Orochi em uma operação para localizar armas. O artista estava em barco no mar quando foi preso em Búzios, na região dos Lagos.
1: Nessa imagem, dá pra ver a joia usada pelo rapper. Um cordão com a frase Vida Cara.
0: Na casa onde Orochi estava hospedado, foram encontradas duas armas.
2: Equipes foram até a casa onde apreenderam a espingarda calibre 12 camuflada e munição.
1: Em depoimento, eles alegaram que estavam armados porque escoltaram uma joia de ouro avaliada em 500 mil reais.

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1: Baixa o vídeo aí, fica jogando, pai.
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2: Entra aí pra jogar com nós, viado.
1: Não, tá pra jogar, mano. Tô com a braba aqui, viado.
0: Que brabo. Tá
1: braba, ó.
0: Aí ele tá brincando com nós também, né, mano?
1: Toma aí, pai. Vamos jogar
0: um pouco, viado.
1: Vamos,
0: acende a vela.
2: Eu quero ver jogar, viado. Deixa aqui do lado. Você
1: quer me jogar,
0: cara? Nossa. Caramba, mano. Muito bom.
2: Vocês vão ficar com
0: vocês.
2: Vou buscar água ali pra nós, falou?
0: Nossa, busca não. Tá forte isso aí.
2: Tô indo então, mano.
0: Nossa senhora, esse que é bom, meu. Mano, ele tirou nós do jogo pra fazer isso.
2: Quero ter ver
0: a outra baseada. Mano, eu tô ficando com uma soninho já. Eu...
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2: se
0: já.
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1: 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Tamo junto. 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

0: 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Pode chamar Tchutchuca, chama de Putiane, as mais braba, DJ Max.
1: Valeu, Linho. Aí, o Max já tá no coach, então, já
2: hoje é dia de baile.
3: Como é que tá vocês aí, rapaziada?
4: Aí mais tarde vai ter o barulho.
3: E aquele povão, maluco?
4: Vai, lança o passinho, lança o passinho. 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
5: Dá um banho aí, dá um banho aí.
3: É nóis aí, rapaziada. É nóis!
6: Isso é bom.
7: Ei, tio, vou comprar bola aí pra ajudar minha família.
0: Cadê seu pai? Cadê sua mãe?
7: Tá trabalhando.
0: Trabalhando em você, não é pra estar estudando, não? Aí, vou te dar o dinheiro, mas é pra tu estudar, hein, meu irmão. Respeita o pai, respeita a mãe. Toma 20 conto aí.
1: Valeu, valeu. Deus abençoe, valeu, mano.
0: Vai ficar vendendo bala aí, não. Vai estudar, né? Descanse só mais tarde comigo no baile. Ó, vai ter baile mais tarde, avisa a comunidade todinha. Fala pras meninas que vai ter bebida liberada pra ela, barzinha. E hoje o Skank é comigo mais tarde. Só me procurar, valeu? Vai que vai, fé.
8: Avisa que
0: vai ter bailão, duas equipes.
8: É nóis. Fazendo barulho da galera. É o DJ Max, o moleque é brabo mesmo, hein?

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0: 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Então é por isso que eu digo, nem todo vilão é ruim e nem todo herói é bom.
1: E aí, menor?
2: Busca os energéticos ali pra nós que eu quero ouvir essa daqui do Natan bebendo água de bandido. Tem todo...

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1: Vamos ali, ó. 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
0: 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Acho que eu ouvi isso aí mesmo, música de bandido, porra. 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
1: Aê, piranha. 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
1: 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DJ Max São Paulo, tá ligado? Aí o cara é brabo mesmo, tá ligado? Aí, é o terror de São Paulo, moleque é brabo, hein? Moleque é barulhento, hein? Aí, chega pra frente aí, moleque. Chega pra frente. Chega pra frente. Aquele bagulho gostoso, hein?

0: da dificuldade de empreender, acredito que de modo geral, seja você fazer com que pessoas acreditem naquilo que é real só para você, sabe? É um sonho seu.
1: Meu primeiro salão foi dentro da comunidade do Jacarezinho. Passei muitas dificuldades.
2: O meu salão, meu sonho, ele veio de uma frustração minha. Sempre tive problemas com autoestima por conta de várias situações. Então, eu imaginei assim, por que não levar isso para as pessoas, sabe?
3: E hoje, realizei o sonho de ter o meu próprio espaço. Hoje, aqui no centro do Rio de Janeiro, né, a minha vida é ter o meu salão de beleza.
1: Hoje, eu sou muito grata pela profissão que eu tenho. Eu amo.
2: A pessoa que eu me tornei, mediante a Ellen que existia antes de empreender, é completamente diferente.
3: E onde eu quero chegar é um caminho muito longo. Eu tô seguindo esse caminho e é pro bem da minha família.
0: Então, pra mim, é sobre isso, transformar a vida, sabe?

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0: Ô, Júnior! Muito bonito, seu Júnior! Vendo pornografia de novo, né?
1: Não, tava aqui tentando fazer o negócio aqui.
0: O senhor já não ouviu que eu mandei parar de mexer na internet durante o expediente do trabalho?
1: Mas já terminei o serviço aqui já, senhor. Pelo amor de Deus, já...
0: O senhor não conhece a hierarquia da empresa, seu Júnior?
1: Conheço, senhor.
0: Pois bem. Em nossa empresa, costumamos dar duas oportunidades aos nossos funcionários. Pelo amor de Deus, senhor. Pelos erros que cometem. E o senhor cometeu a terceira infração, seu Júnior.
1: Não, pelo amor de Deus, senhor. Tava terminando aqui o serviço.
0: Portanto, seu Júnior, o senhor passa na administração no final do expediente. O senhor está demitido!

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0: Cheguei. Você sabe o que é que faz um homem se interessar por uma mulher? Ou é no seu jeito de andar, de olhar, de sentar, Isso chama muito a atenção dele.
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Então agora é o seguinte. Vamos fazer um pagode aqui rapidinho? Pô. 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